0: 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Imos con outra das cancións, Xotes Universitarios.
1: No século XVI, um marinheiro chamado Caramuru aportou aqui nessa praia e fundou essa cidade.

0: do pesquisador é uma eterna busca. A vida da fonte pesquisada também é uma eterna busca.
1: Exatamente. Em cultura baiana, que também é cultura gaúcha, hoje realmente é uma verdade que sua música pode oferecer.
0: Eu